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1: Essa aqui é do Charles André e do Luiz Cláudio Picolé. Grandes compositores, já deram um bocado de sucesso. 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
0: Que coisa linda, hein?
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1: É, gente, se um dia a sua mulher pedir desculpa pra você, você pode ter certeza que vai cair um pedaço.

0: Sabe, galera?
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0: Bom dia! Bom dia a todos os nossos queridos ouvintes da Rádio Capital. Como estão todos? Todos bem? Como é que começaram o mês de junho? Bem? Espero que sim, que estejam todos bem. Bom dia, Laura. Bom dia, meu pai. Bom dia, Mariazinha. Bom dia a todos vocês que estão ouvindo o nosso programa neste momento, seja aqui perto, seja longe. Por isso, pode ser até boa tarde ou talvez boa noite. Não importa. Que todos tenham um dia e uma noite felizes, um domingo abençoado. Bom dia, Luiz, que vai nos acompanhar. Bom dia, Fátima.
1: Bom dia, Isabel. Bom dia, Luiz. Bom dia, queridos ouvintes. Como é que vocês foram de semana? Tá todo mundo bem?
0: Tudo.
1: Todo mundo arrumado, já as casas, tudo com as bandeiras?
0: Ah, a minha já tá.
1: A minha também.
0: Meu carro já tá. Tudo.
1: E você também já tá,
0: e eu,
1: né?
0: Já tô. Tô de camiseta.
1: Camiseta, Cristiano Ronaldo.
0: Sim, com certeza.
1: Vai ser difícil essa semana, hein? É. Vamos ter uma semana bem corrida. Bem...
0: Ah, ainda são os amistosos, tudo bem.
1: Eu já sofro nos amistosos, imagina.
0: Então imagina eu, que nem gosto de assistir, o problema é esse.
1: Não, eu assisto, adoro. Bem, hoje no Cantinho do Folclore, esta semana já vamos entrar aí com os nossos queridos santinhos populares, vou falar sobre o Santo Antônio e vamos falar das festas da nossa comunidade.
0: Bom dia para todos vocês que já estão aí no chat, um beijo muito carinhoso para todos, obrigada pela companhia, é para vocês e para todos que estão ouvindo o nosso programa, e nós vamos começar com essa música e dedico para vocês. Olha, a Fátima acabou de falar, começamos o mês, então vamos ouvir com o Canário e Amigos, Santinhos Populares. We'll be right back.

0: vamos continuar aqui com o nosso programa, não é? Então, agora nós vamos para uma música muito bonita, que eu vou dedicar com muito carinho para minha querida Ana, para o Lambão, para o Carlinhos, para a Solange, para o Marco. Ai, desejo para vocês uma ótima viagem, aproveitem muito. Vai para o Carlos também, o Carlos Justino, e para a Otília. Um beijo muito carinhoso. Olha, escolhi essa música para vocês, porque acho que tem tudo a ver.
1: E para os apaixonados, né, Bel? Essa semana agora
0: é logo,
1: sexta-feira.
0: Logo, dia dos namorados, né? Aqui.
1: Tem então, que fazer como é que se fala? Os pedidos para Santo Antônio.
0: Ah,
1: aí.
0: Isso é verdade. É, o pessoal aí queira fazer, faça. É. Vamos ouvir então com o Daniel Saraiva, 1 e 2, Apaixonados.

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1: Vamos então continuar falando de palavras portuguesas que o mundo adotou, não é? Falei que nós íamos falar hoje da cobra. Isso mesmo, a cobra, que vem do latim colubra. A palavra chegou ao inglês e ao italiano através do português, no contexto das viagens à Índia. Cobra é hoje o nome universal da serpente com capuz, uma das palavras portuguesas mais reconhecíveis a nível global. É que nem a banana, né, Fátima? Cobra é cobra, banana é banana. Comando, termo militar que entrou em inglês como comando, com dois M's, e em espanhol mantendo a forma original. O sentido de grupo de combate especializado difundiu-se a partir do uso português e foi adotado com entusiasmo pela terminologia militar de vários países. Fetiche, deriva de feitiço, e entrou nas línguas europeias a partir do contato português com as culturas da África Ocidental, inicialmente com sentido mágico ou religioso. Com o tempo, o termo expandiu-se para a psicologia e para a linguagem comum. Fetiche, em francês, fetiche, em inglês, e fetiche, em alemão, bem parecido. São palavras que foram adotadas através do português. A semana que vem vamos falar sobre mosquito, zebra e marmelada, tá bem? Pronto, são curiosidades da nossa terra. Vamos então para mais uma música. Essa próxima música eu vou dedicar com muito carinho para o nosso querido, estimado, saudoso, mas que esta semana deu sinal de vida, para o nosso querido senhor Gil e a dona Eulália.
2: Um beijo!
1: Beijo, beijo grande também para as filhas.
2: Saudades!
1: A Maria Isabel, minha xará, e também para a Ana. Beijo para vocês, para a família toda. Um beijo muito grande, seu Gil. Tudo de melhor para vocês, tá bem? Vamos ouvir com o Grupo Folclórico Almeida Garret do Rio de Janeiro.
2: Pode dançar, hein, seu Gil?
1: Ih, coitado, será, seu Gil? Vamos lá, pega a dona Eulália aí. Vamos embora. Leonor, dá uma força aí. Vamos ouvir com o Grupo Folclórico Almeida Garret o Viradinho.

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1: Então, já que estamos na semana do Santo Antônio, vamos falar do Santo Antônio de Lisboa, ou Santo Antônio de Pádua. É conhecido como Santo Antônio de Pádua ou Santo Antônio de Lisboa, mas ele nasceu em Lisboa. É um dos santos mais populares de Portugal. O santo nasceu em Lisboa nos finais do século XII e o seu nome de batismo era Fernando de Bulhões, jovem religioso, piedoso, que ingressou em 1210 na Ordem de Santo Agostinho e mais tarde tornou-se frade franciscano. Estando um dia no convento lisboeta de São Vicente, o jovem Antônio condoeu-se dos pobres da cidade. Levado pela piedade, tirou os pães da cozinha do seu convento e distribuiu-os pelos esfomeados que todos os dias esmolavam pelas ruas. O frade dispenseiro, porém, depressa deu pela cozinha, pela falta dos pães na cozinha. E como a fama caritativa de Antônio já era conhecida, o frade interpelou pedindo-lhe contas pelos pães que ele supostamente retirara. Ide ver melhor a vossa dispensa, irmão, respondeu-lhe Santo Antônio, tranquilo. Vereis que os pães estão no seu lugar. Desconfiado e cético, o frade dispenseiro assim fez. Mas qual não foi o seu espanto quando constatou que os pães estavam de fato na dispensa do convento? Nascia assim o milagre dos pães de Santo Antônio, nascendo também a lenda de Santo Antônio, um dos mais afamados santos da igreja e um dos mais milagreiros, dizem as lendas, né? Por isso que a gente tem aquele pãozinho dentro da lata do açúcar ou do arroz, né? Para não faltar, é mesmo. Agora, nas igrejas, geralmente no dia de Santo Antônio, eles fazem a distribuição dos pãezinhos, não é? É isso aí. Então, quem for, pegue, ponha na sua latinha de açúcar, na sua latinha do arroz, que é para nunca faltar o alimento na sua casa.
2: Eu sempre levo os pães e retiro uma meia dúzia lá para casa. A gente come, né? Alguns e outros a gente põe no arroz.
1: Eu guardo também. Bem, então são lendas e tradições da nossa terra essa semana. Muitos festejos aí para o Santo Antônio. Santo Antônio de Lisboa, hein? Vamos então dedicar esta próxima música para o seu Torres. Seu Torres, um abraço, saudades. Para o seu Joaquim, para a dona Odete, para Maria Adelaide Pedro, para a Andréia, para todos
2: vocês.
1: Um beijo muito grande para o seu Genro,
2: saudades,
1: que está sempre
2: viu?
1: Aqui no chat também. Um beijo muito grande para vocês. Vamos ouvir, é lógico, quem quiser já sabe, pode dançar à vontade. Com o Emanuel, Pimba Pimba.

0: 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Não vamos parar de dançar, não. Vamos dançar, Eusébio. Pega aí Dalina aí. Vamos dançar. Dona Saudade, pega aí o seu Adelino. Vamos dançar também. Ó, pra todos vocês, com carinho, o pessoal do chat, vamos dançar em casa. Eu e a Fátima, a gente dança aqui também.
1: É.
0: É, vamos
1: sem
0: ouvir.
1: Fôlego já.
0: É, vamos ouvir com o Ruizinho do acordeão, a marcha portuguesa.

Ah, já viraram bastante? Ah, então agora chegou a hora de descansar um pouco. Vamos ouvir um fado. Vamos ouvir esse fado muito lindo que eu vou dedicar para todos vocês que estão ouvindo o nosso programa. Lili, para você, querida, que gosta tanto da Amália Rodrigues, né? Eu também. Vamos ouvir, então, com ela, a nossa querida Amália Rodrigues, Tudo Isto é Fado.

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6: Se algo de bom acontecer, viaje para comemorar. Se algo de ruim acontecer, viaje para esquecer. Se nada acontecer, viaje para que algo aconteça. Viajar enriquece a alma, abre a mente e faz bem ao coração.
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7: Então vamos falar também do nosso querido Santo Antônio, que é o protetor dos marinheiros e das raparigas solteiras. A sua missão e os seus muitos milagres valeram um culto popular nos séculos XV e XVI. Quanto mais o veneram, mais dele se espera. E por isso, as moças castigam ele e o colocam de cabeça na água,
8: que
7: ou
8: judiação,
7: voltado contra a parede, se os seus pedidos de casamento e namoro não são atendidos.
8: Coitado.
7: É famoso o responso ao Santo Antônio por objetos perdidos ou pessoas sem paradeiro. É adorado como um feitiço contra todos os males e como tal, também amarrado, exposto ao relento, ou deitado num poço para satisfazer o que lhe pede. Em Portugal, porém, Santo Antônio não é apenas o santo casamenteiro. Ele é jovial e divertido. E é habitual recorrer-se a ele para tudo. Embora sejam famosas as noivas do Santo Antônio de Lisboa, em Lisboa.
8: Verdade.
7: Tradicional festa na qual inúmeros matrimônios são realizados. Lá em Lisboa é comum os casamentos em conjunto e exibidos sempre ao vivo pela televisão e vocês podem assistir e é verdade
8: é
7: mesmo.
8: É verdade, a gente
7: elas
8: já
7: se
8: viu.
7: Juntam, né? Muitos
8: opa,
7: casamentos.
8: Opa, agora no... cá entre nós, se fosse Santo Antônio eu jamais iria atender nenhum pedido dessa gente que faz mal pra ele.
7: Você já viu?
8: Põe coitadinho. Ele de cabeça de pra baixo, põe ele
7: no
8: sem
7: relento,
8: braço, põe ele no relento. Ah,
7: amarrado.
8: Eu não fazia nada, você sabe como é que eu sou. Eu não fazia nada, vai se danar.
7: Coitado do Santo Antônio,
8: é verdade.
7: Bem, então vamos ouvir a próxima música com o nosso saudoso e tão querido Roberto Leal, o Santo Antoninho.

E vamos continuar depois dessa música do Santo Antoninho, tão bonita, né? Também gosto bastante. Agora essa próxima música eu vou dedicar para Dona Herotildes e o seu filho, que tá sempre lá no chat, ó, a música que ela gosta. Beijinho para vocês. Vamos ouvir com o Marante, A Transmontana.

0: ontem e hoje estamos tendo a 17ª Festa de Portugal lá no Valongo, em Santos, com as barracas típicas, apresentação dos grupos folclóricos, das fadistas, temos lá artesanato português, uma festa maravilhosa em comemoração ao 10 de junho, Dia de Portugal. Vai das 10 às 22, não percam. Os próximos sábados de junho, então é 6, 13, 20 e 27 de junho e 4 de julho, a partir das 19 horas, temos na Casa de Portugal de Campinas, Festa Junina, comes e bebes, apresentação de grupos também. No dia 11 de junho, na quinta-feira, das 12 às 15, na Casa de Portugal e o Conselho da Comunidade Luso-Brasileira, vamos fazer a homenagem ao Dia de Portugal e das comunidades portuguesas. Então você também não deve perder esse almoço em homenagem ao 10 de junho, né, Dia de Portugal, lá no Almoço das Quintas. No dia 14 de junho, no domingo, 12 horas, Casa de Portugal de São Paulo, fazendo Domingo em Portugal, com o buffet de sobremesas, tudo típico português, e apresentação do grupo folclórico Casa de Portugal de São Paulo. No 14 de junho também, no Arouca São Paulo Clube, o 5º encontro das concertinas. Vamos ter lá tudo que é de bom. Você pode ir com seu traje caipira, levar seu instrumento musical, dançar, cantar o dia todo, tá bom? Então não percam também. E no dia 14 de junho, no domingo, das 11 às 17h30, a creche Nossa Senhora de Fátima também estará promovendo a sua festa junina com tudo de bom de comidas típicas brasileiras. Tá bom? E no dia 17 de junho, quarta-feira, 14 horas, vamos estrear Portugal na Copa, na Casa de Portugal de São Paulo, com telão em alta definição.
1: É isso mesmo.
0: Vocês vão ver o Cristiano Ronaldo do tamanho ao vivo.
1: Ao vivo e a cores.
0: Vamos assistir, então, Portugal e Congo. A entrada é gratuita, vamos ter gastronomia portuguesa, ambiente familiar, leve sua bandeira, sua camiseta.
1: Sua camiseta, tudo,
0: não
1: sua percam, vontade,
0: tá bom?
1: Sua garra,
0: isso,
1: tudo de bom, tudo.
0: E todas as terças-feiras temos o almoço das terças lá na Lusa. Todas as quintas, o almoço das quintas na Casa de Portugal e esta próxima quinta com as homenagens ao Dia de Portugal. E todas as quintas temos o tradicional jantar no Clube Lusitano da Vila Guilherme.
1: É
0: só para os cavalheiros.
1: É isso. Ah.
0: E vejam a nossa agenda na nossa página do Facebook do Portugal, a Saudade e Você.
1: Por isso
0: hoje
1: aí.
0: É só, Bel.
1: Ótimo. Tem muita coisa agora no mês de junho, mas eu estou dando prioridade ao dia 17 de junho, que é para torcermos muito por Portugal. Vamos então para mais essa próxima música que eu vou dedicar para todos vocês que estão ouvindo o nosso programa, em especial para vocês que estão aí no chat. Um beijo muito grande. Márcia,
0: beijo
1: para você. Vamos ouvir com o conjunto Cantares de Portugal a canção da

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É só nos procurar. Vamos então para mais essa música e eu vou dedicar para todos vocês que estão ouvindo o nosso programa com um beijo muito carinhoso, tudo de melhor. É o que eu mais desejo para todos, muita saúde. Vamos ouvir com o Roberto Leal, todo mundo vai gostar. Pessoal aí do chat, para vocês queridos, vocês que ouvem o nosso programa, vocês que são brasileiros, mas gostam de todas as nossas músicas portuguesas, da nossa cultura, da nossa tradição, muito obrigada. Então é para vocês, Moreninha Linda.

do céu, e nós aqui só conversando, não é? E vocês sabem que quase todas as seleções fizeram uma música, né? Uma música para comemorar essa que dizem ser a maior Copa que já houve. E acho que sim mesmo. Então, Portugal não é diferente. E é com essa música que a gente vai torcer muito para a nossa seleção, não é? Então vamos ouvir, que é para vocês também já irem se habituando, porque daqui para frente vocês sabem como eu sou. Eu vou tocar mais vezes. Vamos ouvir! Com a Copa do Mundo agora, de 2026, a música de...

0: meu Deus, até me emocionei com essa música. Oi, que linda.
1: O Jota vai nos ajudar,
0: é, o mundo vai tremer, é vai verdade. Tremer. Ai, meu Deus do céu. Já começa
1: o coração, a tremer. Hein,
0: o coração. É verdade, mas a gente tá aqui, vamos fazer a nossa torcida. Peço a todos vocês que gostam, que apreciam, que querem ver Portugal chegar bem longe e ao topo, dia 17, lá na Casa de Portugal, para torcermos juntos, unidos. E o mundo inteiro, tenho certeza.
1: Força, Portugal!
0: O mundo inteiro vai estar torcendo. Até mesmo aqueles que são de outros países, eu tenho percebido, até mesmo os brasileiros, graças a Deus, já disseram que se o Brasil não chegar por algum motivo, que querem que Portugal chegue. Da mesma forma, eu também quero, se Portugal não chegar, que o Brasil chegue. A gente torce, né? E eu espero realmente que Portugal, desta vez, como eu já disse, o Brasil tem 5 estrelinhas, Portugal não tem nenhuma. Então eu tenho que torcer para Portugal. E ele vai chegar, se Deus quiser. Olha. Bom, chegamos ao final do nosso programa.
1: É, olha, verdade. Olha, são 60 anos que eu tenho isso engasgado. Porque em 66, a minha mãe, eu já tinha 9 anos, a minha mãe chorou tanto porque Portugal não chegou.
0: Com o nosso querido Eusébio.
1: Então, faz 60 anos.
0: É verdade. Então, a gente, quem sabe é desta vez, né?
1: Mas quem sabe.
0: Portugal cresceu muito, graças ao nosso Cristiano Ronaldo, verdade.
1: Graças a então, ele.
0: É isso aí. Bom, estamos chegando ao finalzinho do nosso programa. Só posso agradecer a companhia de todos vocês. Muito, muito obrigada a vocês do chat. Um beijo muito carinhoso. Obrigada ao Luiz que nos acompanhou. E obrigada, Fátima.
1: Obrigada, Isabel. Não percam, então, ainda hoje, daqui a pouquinho, às 10 da manhã, a festa lá em Santos, a festa de Portugal em homenagem ao 10 de junho. Lá no Valongo, em Santos. Na quinta-feira temos o almoço das quintas na Casa de Portugal, comemorando também o Dia de Portugal. E no próximo sábado, a Festa Junina na Casa de Portugal de Campinas. Tenham todos uma ótima semana, um bom início de Copa do Mundo para todos.
0: Se Deus quiser.
1: Muita saúde, muita paz, beijinhos para todos. Um beijo, Bel, um beijo, Luiz.
0: Obrigada, Fátima. Mais uma vez, obrigada a todos vocês. Tenham todos um ótimo domingo e uma boa semana, uma semana já bem junina, não é? É o que a gente espera. As festas juaninas, como a gente fala lá em Portugal. Então, fiquem bem. Tenham uma boa semana, com paz, alegrias e, acima de tudo, sempre muita saúde. Porque com saúde, o resto a gente tira de letra. Até a semana que vem, se Deus quiser. E eu peço sempre, humildemente, que Ele queira. Tchau, gente! Beijinhos!

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2: Essa moda apaixonada demais. Eu não queria viver uma história dessa não, viu?

0: sempre, a festa dos irmãos do Racionais, com o nosso disco. Muito obrigado, mano.
1: Manda o Brown no ar, pra revolucionar.
0: Oh, não, e aquela mensagem pra rapaziada da Zona Sul?
1: Voz na favela aí, Jardim Pirajussara na área.
0: Ih, olha o Parque Fê aí, bro, olha o Parque Fê.
1: Conheço muito bem aí, Jardim Evora, tô de olho em vocês, mano.
0: Não preciso nem falar que cara que foi, meu rei luto, né?
1: Mas aí, Bob Adventista, Capão Redondo, pá.
0: É, Guaianazes, né, bro?
1: Certo aí, Cidade Tiradentes.
0: Mogi, o pagode tá pegando lá, viu, bro?
1: Rádio Vasconcelos, eu tô ligado que tem muito rap.
0: É, rapaziada, tá curtindo de montão. A todos vocês, um grande beijo.
1: É isso, Apopeba, um grande abraço. Malandragem de verdade é viver, maluco. Esse bem.
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1: Eu tô sofrendo de um problema que quem não passou vai passar pelo menos uma vez, popularmente conhecido como esse.

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bonito demais. Alô. Olha o balanço, gostoso.

0: na vontade.
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0: geral.
1: Um salve pra geral, mulher.
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